Annie, onde está o teu papiro? Annie, cuidador do teu viveiro. Escriba, Annie, ergue as tuas mãos em adoração ao teu Deus Amon. Annie, chamarei por ti. Ergue as mãos em adoração.